0: Viva! Na Guiné-Bissau, ganhar eleições nem sempre significa chegar ao poder. E chegar ao poder nem sempre significa conseguir mantê-lo. De golpe em golpe, de crise política em crise político-militar, o país habituou-se a viver entre as urnas e os quartéis. É uma história que alimenta uma convicção difícil de ignorar, a de que, na Guiné-Bissau, nenhum político governa verdadeiramente sem o consentimento dos militares. E quando os quartéis parecem falar mais alto do que as urnas, uma pergunta torna-se inevitável. Quem manda realmente na Guiné-Bissau?
1: É um problema de imaturidade, é um problema de uma interpretação errada do que é mandar, do que é sermos presidentes, do que é sermos ministros.
0: Bem-vindo ao Radar DW desta semana. Começamos. Entre golpes de Estado e crises políticas, o cargo de Presidente da República na Guiné-Bissau tem sido, muitas vezes, um cargo frágil, difícil de manter. Já houve chefes de Estado derrubados, afastados e até assassinados antes de concluírem os seus mandatos. Ao longo de décadas, instalou-se a percepção de que, na Guiné-Bissau, as armas pesam tanto quanto os votos, ou mais do que os votos, como se o poder dos quartéis pudesse sobrepor-se à vontade do povo expresso nas urnas. Essa vontade expressa nas urnas, diria. Mais de 50 anos após a independência, a instabilidade continua a ser um dos maiores desafios da Guiné-Bissau. Perante este cenário, colocamos uma questão. Afinal, onde reside o verdadeiro problema da Guiné-Bissau? Foi o que perguntamos em Lisboa ao antigo secretário-executivo da CPLP, Marcolino Moco.
1: É um problema de imaturidade, é um problema de uma interpretação errada do que é mandar, do que sermos presidentes, do que sermos ministros, é, efetivamente, algo que começou, como eu referi aí também, com a forma como a chamada descolonização se fez, em que uma parte importantíssima na construção dos nossos Estados, devido a conceitos, devido a preconceitos, devido à aceleração das nossas mentes a partir de fora, ideologias.
0: Segundo o antigo primeiro-ministro da Angola, a comunidade dos países de língua portuguesa, a CPLP, deveria ou devia assumir um papel mais corajoso na procura de uma solução para a crise política na Guiné-Bissau. Marcolino Moco acusa a comunidade lusófona de passividade perante a persistente instabilidade na Guiné-Bissau.
1: O que hoje pouco da Guiné-Bissau é muito lamentável. O primeiro país independente por força da sua população, dos seus grandes líderes, como o Miguel Cabral, né? É viver uma situação dessas em que o país está à mercê das vontades de minorias. Quanto às eleições, eu há muito tempo que considero que essa nossa obsessão em relação a eleições como solução dos problemas, não sei como que ainda não nos apercebemos que não é solução. Nós temos que fazer um estudo e é isso que eu esperaria, por exemplo, da CPLP, da União Africana. Mas da União Africana não posso esperar grande coisa nesse sentido de estudar calmamente como que devemos resolver os problemas, porque a União Africana é dominada por aqueles que mandam nos países e a maioria deles, não são todos, da forma como mandam, né? Apenas preocupados em preservar o poder, apenas preocupados em angariar mais riqueza, etc. Mas a CPLP teria, com um bocadinho mais de coragem, melhores condições para criar um mecanismo de estudo, de reflexão, de propostas, de modelos que estabilizem.
0: Marcolino Moco, antigo primeiro-ministro de Angola. O alto comando militar marcou eleições gerais para 6 de dezembro, mas mantém proibidas as atividades políticas. Os partidos não podem realizar reuniões, eleger dirigentes, promover comícios ou até organizar manifestações. Sem condições para participar, nenhuma força política apresentou candidatura ao sufrágio e, por isso, as eleições terão de esperar. A entrevista à DW, o analista político guineense Paulo Batista, explica que, neste contexto, não existem condições para a realização das eleições. Segundo Paulo Batista, só será possível realizar um escrutínio transparente na Guiné-Bissau com a supervisão da comunidade internacional.
2: A diferença do processo, nesse caso, requer que o processo propriamente eleitoral seja supervisionado pela comunidade internacional, em que todas as partes, seja o comando militar que queira candidatar, quer Paulo Batista que queira candidatar, ou qualquer outro indivíduo que candidate dentro de limites e com, como é que se diz, perspectiva de que se eu ganhar, ganho, se o outro ganhar, ganha. Porque tentar aqui, como se ouve dizer em todas as partes da Guiné, temos que reconciliar, o governo que sairá da eleição vai ser governo de consenso. Não vai haver governo de consenso. Há números de casos na eleição na Guiné que sustenta que o processo na Guiné-Bissau não é transparente desde 2014 até hoje. O que é que acontece? Todo processo, toda subversão da ordem dos militares advém do processo eleitoral nos momentos de contagem ou então de divulgação dos resultados.
0: Dos 15 chefes de Estado que ocuparam a presidência da República da Guiné-Bissau, apenas 4 estão vivos. Entre mortes por doença, assassinatos e casos envoltos em mistério, a história da presidência reflete décadas de instabilidade política. Como o poder mudou tantas vezes de mãos? É o que vamos explicar de seguida. Se há uma palavra que descreve a história política da Guiné-Bissau, essa palavra é instabilidade. Se não, vejamos. Desde a independência, em 1973, a Guiné-Bissau já teve mais chefes de Estado do que muitos países africanos de língua oficial portuguesa. Isto porque votar nunca foi sinónimo de estabilidade. Desde a independência, o país já passou por eleições, golpes de Estado, guerras internas, assassinatos políticos e sucessivas mudanças de governo. É uma história onde as urnas e os quartéis disputam há mais de meio século o controle do poder. Uma história onde, por diversas vezes, os resultados eleitorais caíram por terra após intervenções militares. Sendo assim, impõe-se a pergunta: para que servem, afinal, as eleições na Guiné-Bissau?
3: Para que haja eleições democráticas, eleições que vão permitir o retorno à normalidade e à legalidade, primeiro nós temos que ter pessoas com cultura democrática. Nós não podemos ir sistematicamente às eleições e as pessoas sem cultura democrática assaltar o poder e exercer o poder de forma antidemocrática através da utilização da força ou através do recurso a mecanismos ilegais e inconstitucionais.
0: Luís Cabral foi o primeiro chefe de Estado do país pós-independência e permaneceu no poder pouco mais de 7 anos. Em novembro de 1990, um golpe militar, liderado por João Bernardo Vieira, conhecido como Nino Vieira, derrubou Luís Cabral. Nino Vieira governou quase 2 décadas. A abertura ao multipartidarismo aconteceu no início da década de 1990. Em 1994, a Guiné-Bissau realizou as suas primeiras eleições presidenciais e legislativas multipartidárias. Nino Vieira venceu as presidenciais, mas a democracia eleitoral não trouxe estabilidade. Em 1998, uma revolta militar desencadeou uma guerra civil. Em 1999, foi a vez de Nino Vieira ser derrubado. Seguiu-se um período de transição. Assoumani Mané liderou a junta militar e Malamba Kaissagna assumiu a presidência de transição. Em 2000, Kumbayala chegou à presidência através de eleições. O seu mandato durou apenas 3 anos. Em 2003, a Guiné-Bissau viveu mais um golpe militar, que afastou Kumbayala. Henrique Rosa assumiu a presidência durante o período de transição. Em 2005, Nino Vieira regressou ao poder após vencer as presidenciais na Guiné-Bissau. Mas a história voltou a repetir-se. Em março de 2009, o presidente Nino Vieira foi assassinado Raimundo Pereira assumiu interinamente a presidência. Poucos meses mais tarde, realizaram-se novas eleições presidenciais. Malamba Caissanha venceu, mas liderou o país só até janeiro de 2012, altura em que veio a falecer. Raimundo Pereira voltou a então a assumir interinamente a presidência. Em abril desse mesmo ano, o novo golpe militar interrompeu o processo eleitoral. Seguiu-se mais uma transição. Manuel Serifinha Amadio assumiu a chefia do Estado. Em 2014, a Guiné-Bissau regressou às urnas. José Mário Vaz foi eleito presidente da República e tornou-se, em 2019, o primeiro chefe de Estado do país a cumprir integralmente um mandato de 5 anos. Acabou, aliás, por permanecer no poder durante mais alguns meses. Mas a estabilidade pouco durou. Entre 2015 e 2019, o país viveu uma sucessão singular de primeiros ministros. Em 2019, realizaram-se novamente eleições legislativas e presidenciais. O PAIGC venceu as legislativas, mas nenhum candidato obteve maioria absoluta na primeira volta das presidenciais. Na segunda volta, o Sissoko Embalo saiu vencedor. A transição presidencial, contudo, ficou marcada por uma disputa em torno dos resultados e da legitimidade para exercer a presidência. Após muita contestação, em 2020, Sissoko Embalo tomou posse. Mas em novembro de 2025, a Guiné-Bissau voltou a entrar numa ruptura política. A 23 de novembro, realizaram-se novas eleições presidenciais e legislativas. Mas antes de serem conhecidos os resultados oficiais das eleições, os militares tomaram o poder. O Sissoko Embalo foi afastado e o processo eleitoral, uma vez mais, foi interrompido. Elídio Vieira Té foi nomeado primeiro-ministro. O general Orton Tá, líder do alto comando militar, assumiu a chefia de transição. A Assembleia Nacional Popular há muito que deixou de funcionar na Guiné-Bissau. E em sua substituição, militares criaram o Conselho Nacional de Transição, composto por 66 membros. O país vive desde então mais um período de transição. E assim chegamos a 2026. Em agosto, por via de um referendo constitucional, entrou em vigor uma nova Constituição que reforça os poderes presidenciais e reduz o número de deputados. E a Guiné-Bissau prepara-se, assim, para voltar às urnas mais uma vez. Ou então, para viver mais um longo período de transição.
4: É o nosso convidado neste radar DW, Tamilton Teixeira, sociólogo, investigador e professor universitário guineense. Acaba de lançar o livro Conflito e Instabilidade Política na Guiné-Bissau, que analisa as raízes históricas, políticas e sociais da instabilidade no país. Viva, Tamilton, muito obrigado por se juntar a nós. Como investigador das causas profundas dos conflitos, da fragilidade do Estado e da instabilidade política na Guiné-Bissau, considera que o país está a sair de um ciclo de crise crónica ou, pelo contrário, a entrar numa nova fase de instabilidade? Tamilton.
5: Brema, é sempre um prazer poder conversar consigo através desse espaço. Eu diria de outra maneira. A Guiné-Bissau esteve na crise, está na crise e continua na crise. A crise apenas toma novas roupagens, como costumo dizer, através de novos atores, através de narrativas que por vezes parecem ser novas, mas não são novas, porque o fundo da questão continua a ser igual. Daí que é a perenização da crise, a continuação da crise, que nós chamamos de instabilidade na obra, no livro, e o que nós tentamos encontrar no livro como resposta à nossa questão inicial, que era como se caracteriza o cenário de conflito e da instabilidade política na Guiné-Bissau e quais também são as suas características.
4: E até que ponto a recorrente intervenção dos militares na vida política tem condicionado a consolidação da democracia guineense, Tamilton?
5: Eu costumo dizer, Ibrahima, que a nossa crise ela é constituída de vários recortes históricos, por exemplo. Eu penso que o fato de nós, quando tentamos, ainda de uma forma muito mal, quando tentamos fazer partir para a abertura política e democrática, mais uma vez, o problema do golpe. Eu acho que o primeiro golpe de Estado 80 não tinha sentido, mas o golpe de 1998, que nós chamamos de guerra civil, também não tinha sentido. Reparem, fizemos a primeira eleição em 94 e a primeira forma de sucessão do poder após a primeira eleição se deu através de um golpe de Estado e acabou por interromper a primeira tentativa da democratização do poder. Uma vez que nós não conseguimos fechar o primeiro ciclo político, democrático, através de uma sucessão eleitoral, criou-se desde então um precedente para que sempre que aqueles que não se contentam com o poder investido via votos pudessem fazer um empreendimento militar para alternar o poder. Ou seja, tornou, permite-me assim expressar, um bom negócio poder associar o poder militar algum segmento político para poder fazer alternância do poder na Guiné-Bissau. Como eu vinha dizendo, isto tem a ver também com a forma como o país chegou à independência através de uma luta armada de libertação nacional. Por exemplo, a arma continua a estar presente.
0: Mas consegue identificar fatores que possam inverter este ciclo de instabilidade e esta disputa, diria, ombro a ombro entre militares e os atores políticos?
5: Não é só o fato dos militares querem estar permanentemente a determinar o rumo das coisas. É o fato também de esmagadora maioria, se eu posso assim dizer, parte da elite política guineense, nunca se distanciou do poder militar. Por quê? Porque não tem capacidade de mobilização, não tem aceitação política, não tem legitimidade política e vai sempre dizer aos militares que os militares têm a palavra. E, portanto, é assim que acontece. E é assim que acontece, faz com que na Guiné-Bissau os governos de arranjos, como eu costumo chamar, governo de transição, de unidade nacional, governo disto e daquilo, conseguem ter mais tempo de duração do que os governos eleitos através de uma eleição propriamente. Eu penso que nada nos garante que este quadro vai mudar no espaço de curto tempo, como se diz no francês, dans un long durée, num futuro próximo. Portanto, eu penso que nós vamos continuar a ter esta realidade. Mas isto também eu falo agora porque eu tenho os dados que me permitem assim, afirmar, aquilo que nós podemos considerar como potencial de conflito vai estar ativo para os próximos tempos. Ou seja, as pessoas não se desarmaram, as partes não se desarmaram. Reparem que, bem, quando nós vamos para uma eleição na Guiné-Bissau, não se discute a questão da água. Não se discute a mortalidade materno-infantil. Não se discute o fato de ter 23% das crianças cuidadas escolares que não frequentam a escola. Não se discute o fato de termos 76% da população dita letrada, mas com iliteracia, que não entende aquilo que está a ler. Não se discute a questão de que 40% dos idosos neste país dormem sem comer. Ou seja, não se discute os números do país. Preste atenção ao que acontece durante as campanhas. Ou seja, são discursos o debate infantil. Infantil. Ou seja, não há uma visão. Não interessa agora se aparece dois, três, quatro candidatos a falar sobre um projeto. Quer dizer, isto não tem nenhuma representação. Ou seja, estou a falar de mais de 90% de elite política guineense que não tem um discurso sobre o país. Vai-se discutir os acordos que não foram cumpridos de ponto de vista de cargos, de nomeações. Vai-se discutir às vezes quem é mais bonito, quem é mais feio. Isso não interessa para ninguém. Portanto, não há um discurso sobre o problema real do país. Eu penso que é preciso que se emerja uma nova classe política. Uma nova classe política com consenso em volta de questões nacionais importantes, ou seja, que possa, de facto, pela primeira vez, fazer política.
0: Tamilton Teixeira, muito, muito obrigado. Agradeço imenso a sua disponibilidade para falar connosco aqui no Radar DW desta semana. O Radar de hoje fica por aqui. Mais informações sobre a Guiné-Bissau, África e o mundo. Está tudo atualizado na página da DW, em dw.com/português e também nas nossas redes sociais, TikTok, YouTube, Facebook e também WhatsApp. Passa por lá, envia-nos uma mensagem e deixa os teus comentários. Por hoje é tudo. Até uma próxima semana. Tchau!